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1: 21 horas e 4 minutos.
2: 21 horas e 4 minutos.
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0: 21h25.
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0: 21 horas e 34 minutos.
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2: No peão, a bombacha alinhada, a camisa bem passada, o lenço no pescoço, na prenda o vestido, o laço de fita no cabelo é um orgulho que não se mede. A pilcha é mais que uma vestimenta, é identidade. Símbolo da tradição gaúcha, ela expressa o respeito pelas raízes e pela história do povo sulista. E quando a gaita toca, ela ganha ainda mais beleza

0: 21h46.
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0: 21h57.
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0: 22 horas e 8 minutos.
1: Você sabia que o chimarrão, símbolo tão presente na cultura gaúcha, tem origem indígena? Pois é, o hábito de consumir a erva mate surgiu com os povos guaranis, que já utilizavam a planta em rituais e no dia a dia, muito antes da chegada dos colonizadores. Com o passar do tempo, o chimarrão foi incorporado pelos tropeiros e pelos gaúchos, tornando-se sinônimo de hospitalidade e tradição. Hoje, além de ser um companheiro inseparável nas rodas de conversa, o mate também representa união, respeito e orgulho sulino. É por isso que aqui no Sul dizemos com orgulho: um bom mate nunca se nega. Essa foi mais uma curiosidade do Sul, aqui na programação da Rádio

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0: 22 horas e 30 minutos.
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0: 22 horas e 53 minutos.
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0: Obrigado.
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0: 23 horas e 2 minutos.
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0: 23:13.
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2: Festa gaúcha é a maior integração de um povo que reponta a vida nos campos da tradição. O ginete, como os sonhos, o laço firma a memória. E a festa vai mostrando um povo.

0: 23 horas e 35 minutos.
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0: 23 horas e 48 minutos.
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0: Meia-noite.
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0: Meia-noite e 22 minutos.
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0: zero hora e 32 minutos.
1: O violão é outro grande protagonista da música gaúcha. Com suas cordas dedilhadas, o violão campeiro embala canções de campo, toadas e milongas, traduzindo a simplicidade e a beleza da vida no sul. Nas rodas de mate ou nas tertúlias, ele é presença garantida, seja acompanhando uma gaita ou conduzindo uma voz solitária. O estilo do violão gaúcho é único, com batidas marcadas e dedilhados que lembram o trote do cavalo, ele carrega a alma do campo em cada acorde. É o som da calmaria, da saudade e da contemplação do pampa. Essa foi mais uma curiosidade do Sul aqui na Rádio Gaudéria.

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1: Gracias, muito obrigado, passo fundo.

0: Meia-noite e 45 minutos.
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Mistéria. No sul do Brasil, uma das lendas mais contadas é a do Negrinho do Pastoreio. Diz a história que um pequeno escravizado, castigado injustamente por seu patrão, foi deixado no campo sob a guarda do pastoreio de cavalos. Após perder um dos animais, foi cruelmente castigado e abandonado em um formigueiro. Mas, segundo a lenda, Nossa Senhora apareceu e o acolheu, transformando o Negrinho em um protetor dos campos e dos animais perdidos. Até hoje, muitos gaúchos acendem velas ou fazem preces a ele quando perdem algo importante. Uma lenda que mistura fé, cultura e tradição, passando de geração em geração. Essa foi mais uma curiosidade do Sul, aqui na Rádio Gaudéria.

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0: Acabamos de ouvir aqui pela Web Rádio Gaudéria, Os Serranos, Rancho de Beira de Estrada.
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1: Uma hora e 15 minutos.
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0: 1h26.
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2: São amigos! Traz!

0: 1:37.
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0: 2 horas e 1 minuto.
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Você sabia que o chimarrão, símbolo tão presente na cultura gaúcha, tem origem indígena? Pois é, o hábito de consumir a erva mate surgiu com os povos guaranis, que já utilizavam a planta em rituais e no dia a dia, muito antes da chegada dos colonizadores. Com o passar do tempo, o chimarrão foi incorporado pelos tropeiros e pelos gaúchos, tornando-se sinônimo de hospitalidade e tradição. Hoje, além de ser um companheiro inseparável nas rodas de conversa, o mate também representa união, respeito e orgulho sulino. É por isso que aqui no Sul dizemos com orgulho: um bom mate nunca se nega. Essa foi mais uma curiosidade do Sul, aqui na programação da Rádio Gaúcha.

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0: 2 horas e 13 minutos.
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0: 2 horas e 32 minutos.
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0: 2 horas e 45 minutos.
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0: 2 horas e 57 minutos.
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0: 3:09.
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1: Tá louco?
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0: 3 horas e 20 minutos.
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0: dos tempos das carreiradas do meu coronel. Quando às vezes o jockey se vendia, tu sabe, João Luiz Correia, que uma vez me vendi numa carreirada?
1: Não pode.
0: É, mas meu cavalo era tão bom que queixou e ganhou a carreira igual. Aí quando eu cheguei lá no final da cancha, queriam me atar no pau, né?
1: Mas que para!
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1: É uma verdade, tio.
0: É uma verdade.

0: tinha uma gaitinha tocando antes.
1: No véio do Abaiana, né?
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0: 3:31.
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0: 3:56.
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0: Você ouviu aqui na Web Rádio Gaudéria, Os Serranos, Meu Retorno.
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0: Ouvimos, aqui na Web Rádio Galdéria, Os Araganos, O Que Tem a Rosa.
1: 4 horas e 11 minutos.
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Vamos embora então, gurizada!

0: Obrigado pelo carinho.
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0: 4 horas e 33 minutos.
1: No peão, a bombacha alinhada, a camisa bem passada, o lenço no pescoço, na prenda o vestido, o laço de fita no cabelo é um orgulho que não se mede. A pilcha é mais que uma vestimenta, é identidade, símbolo da tradição gaúcha. Ela expressa o respeito pelas raízes e pela história do povo sulista. E quando a gaita toca, ela ganha ainda mais beleza nos passos do vaneirão.
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0: 4:44.
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0: 5:06.
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0: Você ouviu aqui na Web Rádio Galdéria, Grupo Som do Sul. Eu sou o campeiro. 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

0: 5:18.
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0: 5:32.
1: Na roda de amigos, na lida do campo ou num domingo em família, ele está sempre presente. O chimarrão é muito mais do que uma bebida. É símbolo de hospitalidade, respeito e união. Preparado com carinho e passado de mão em mão. O mate traz na cuia o sabor da cultura gaúcha. E tu, já tomaste o teu chimarrão hoje?

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0: Ouvimos pela web Rádio Galdéria, Grupo Minuano, Recuerdos.
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0: 5:55.
1: No sul do Brasil, o rodeio é mais que um evento esportivo. É uma celebração da cultura gaúcha. Os rodeios surgiram como uma forma de reunir peões para mostrar suas habilidades campeiras, como a doma de cavalos, a laçada e a gineteada. Com o passar dos anos, tornaram-se grandes festas que reúnem milhares de pessoas em torno da música, da dança e da culinária típica. É no rodeio que o gaúcho exibe sua pilcha, dança seu fandango e cultiva a tradição. Essa foi mais uma Curiosidade do Sul, aqui na Rádio Gaudéria.
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0: Você ouviu aqui pela Web Rádio Gaudéria, Ademar Silva. Obrigado, senhor.
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2: 6 horas.
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0: 6:24.
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0: Sucesso, gurizada!
1: Seis horas e 34 minutos.
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0: 6:45.
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0: 6:56.
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0: 7:06.
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0: 7:31.
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0: 7:41.
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0: o meu grande amigo Regis Marques. Vai nessa, parente. Vamos sacudindo os ossos pela noite inteira desse trancão velho bagual.
1: E eu me destrincho com esse chinário do Fandanguinho. Simbora!

0: Garçom, mais um bardinho na mesa 8.
1: Horas em ponto.
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0: 8 horas e 13 minutos.
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0: 8:31.
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8:56. 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

0: de Rivera y non podemos achicar.
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0: 9:06.
1: No sul do Brasil, o rodeio é mais que um evento esportivo. É uma celebração da cultura gaúcha. Os rodeios surgiram como uma forma de reunir peões para mostrar suas habilidades campeiras, como a doma de cavalos, a laçada e a gineteada. Com o passar dos anos, tornaram-se grandes festas que reúnem milhares de pessoas em torno da música, da dança e da culinária típica. É no rodeio que o gaúcho exibe sua pilcha, dança seu fandango e cultiva a tradição. Essa foi mais uma Curiosidade do Sul, aqui na Rádio Gaudéria.
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0: 9:19.
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0: 9:29.
1: Não há como falar em música gaúcha sem lembrar dela. A gaita, também conhecida como acordeão. Esse instrumento chegou ao sul do Brasil com os imigrantes europeus, principalmente os italianos e alemães. E logo foi adotada pelos gaúchos. Seu som marcante embala desde músicas animadas, como vaneiras e xotes, até melodias mais lentas e nostálgicas como milongas e chamamés. A gaita é considerada a alma dos bailes gaúchos. E muitos dizem que onde há uma gaita, a festa está garantida. Ela é símbolo de alegria, identidade e emoção. Esta foi mais uma curiosidade do Sul, aqui na programação da Rádio Gaudéria.
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0: 9:42.
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1: 10 horas e 2 minutos.
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3: Quinta-feira, 25 de junho de 2026, está entrando no ar mais uma edição do Repórter Destaque. As últimas notícias do Brasil e do mundo agora no seu rádio. Quase metade dos municípios brasileiros registrou em 2025 uma superfície de água inferior à média histórica. É o que mostra um levantamento do MAP Biomas Água, que monitora rios, lagos e áreas alagadas por meio de imagens de satélite desde 1985. Os dados revelam uma tendência preocupante. Ao longo das últimas quatro décadas, o Brasil perdeu uma área coberta por água superior ao tamanho do estado de Sergipe. Especialistas atribuem essa redução à combinação de mudanças climáticas, desmatamento, alterações no uso do solo e eventos extremos, como secas prolongadas. As perdas mais expressivas ocorreram em Mato Grosso e Mato Grosso do Sul, especialmente na região do Pantanal, onde a superfície de água ficou mais de 50% abaixo da média histórica. O estudo também aponta uma mudança no perfil dos recursos hídricos do país. Enquanto reservatórios e outras estruturas artificiais cresceram 69% desde 1985, as áreas naturais encolheram 19%. Os pesquisadores destacam que o levantamento mede a extensão das áreas cobertas por água e não o volume disponível, a qualidade desse recurso, mas serve como importante indicador das transformações ambientais em curso. Eu sou Kleber Salles e volto daqui a pouco com mais informações no seu rádio. Fique ligado.
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7: Buenas, gauchada amiga de todo o Brasil. Está começando o nosso programa Morada Campeira. E a partir de agora, está no ar aqui na nossa rádio preferida, o melhor programa gaudério do rádio. Sejam todos muito bem-vindos e muito obrigado pelo carinho da sua audiência. Muito prazer, eu sou seu amigo Wilson Batista, o amigão do povo. E te faço companhia a partir de agora. Prepara o teu chimarrão, porque o meu já está preparado. E vamos começar o programa. Os mirins, haha, raia lagartixa baia e os selvagens, vaneirinha delicada.

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1: Paula de Souza, Made in RS. É o nosso Morada Campeira no seu primeiro bloco de hoje, aqui na nossa rádio preferida. Já já a gente volta.
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3: 10 horas e 18 minutos.
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0: Você sabia que o chimarrão, símbolo tão presente na cultura gaúcha, tem origem indígena? Pois é, o hábito de consumir a erva mate surgiu com os povos guaranis, que já utilizavam a planta em rituais e no dia a dia, muito antes da chegada dos colonizadores. Com o passar do tempo, o chimarrão foi incorporado pelos tropeiros e pelos gaúchos, tornando-se sinônimo de hospitalidade e tradição. Hoje, além de ser um companheiro inseparável nas rodas de conversa, o mate também representa união, respeito e orgulho sulino. É por isso que aqui no Sul dizemos com orgulho: um bom mate nunca se nega. Essa foi mais uma Curiosidade do Sul, aqui na programação da Rádio Gaudéria.
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3: Estamos de volta com o programa Morada Campeira, aqui na Rádio do Coração, a emissora mais amiga, a mais querida, mais ouvida. Pedro Taça, Lobisomem Esperto, e Pepeu Gomes, Meu Aba Larga.

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1: Conferimos aí o Portal Gaúcho, Gambá, e ao som deste gaitaço, a gente vai para mais um intervalo e daqui a pouquinho a gente volta.
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3: 10:32.
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1: Sebamos com o programa Morada Campeira, que não para e nem pode, né, tchê? É o melhor da música do Rio Grande pra você que tá acompanhando a programação da sua rádio preferida. Porca Véia, Meu Paraíso, e Os Bertucci, A Gaita do Falecido.

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0: Renato Jaguarão, gaúcho de coração, programa Morada Campeira, faz mais um intervalo e daqui a pouquinho a gente volta.
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2: Dez horas e 46 minutos.
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0: Vamos continuando com o nosso programa Morada Campeira, o melhor programa gaúcho para você. Obrigado aí aos amigos de todo o Brasil que nos dão a honra da companhia todos os dias aqui na sua rádio preferida, a sua e a minha, porque estamos juntos. Roger Moraes e o grupo Pátria Gaúcha, somente esta paixão. E Sandro Coelho, seu pai falou, tá falado.

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3: Sandro Oliveira.
4: O que foi?
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4: Mas tem pensamento, a tua mãe é louca, Bia.
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0: Posso te chamar de papai?
1: Pare, guri. Tu tá iludido. Sai daqui, vai pra lá.
0: A mamãe falou que eu sou tua cara.
1: Você é minha cara. É igualzinho.

0: Tava me mentindo, gurizinho.
1: Tava preocupado, seu Delevingne?
0: Eu não, Bia. Eu tenho a ficha limpa, me garanto.
1: Você tem a ficha limpa?
0: Sai daqui, Bia. Sai daqui, vou te passar o rei. E vou te passar o rei.
1: Mas tu não me alcança.
0: É, vou te alcançar sim. É, eu vou te...
1: Ai,
0: vou te passar o rei.
1: Vamos embora. Ai.
2: Sandro Oliveira, assuma teu filho. Vamos prosseguindo com o programa Morada Campeira e daqui a pouquinho a gente volta.
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4: 10:58.
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6: Muito popular entre atletas e praticantes de atividade física, a creatina voltou a ser tema de pesquisa. Um estudo da Unesp concluiu que não há evidências científicas consistentes de que o suplemento tenha efeito anti-inflamatório duradouro em seres humanos. Os pesquisadores analisaram 8 ensaios clínicos considerados de alta qualidade e verificaram que a creatina não reduziu de forma significativa marcadores ligados à inflamação crônica, como a proteína C-reativa e a interleucina 6. Isso não significa que o suplemento seja ineficaz. Segundo os autores, alguns benefícios podem aparecer em situações específicas, principalmente após exercícios de resistência muito intensos, como corridas de longa distância ou provas de meio Ironman. Porém, esses resultados não foram confirmados em idosos nem em pessoas com doenças crônicas. Para os especialistas, é importante diferenciar uma possível proteção contra a inflamação provocada por esforço extremo de um efeito contínuo sobre a inflamação do organismo. Publicado na revista Frontiers in Immunology, o estudo reforça a necessidade de avaliar a creatina com base em evidências científicas e evitar atribuir ao suplemento benefícios que ainda não foram comprovados. Eu sou Kleber Salles e volto daqui a pouco com mais informações no seu rádio. Fique ligado.
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2: Buenas, gauchada amiga, programa Morada Campeira de hoje, trazendo o melhor som gaúcho pra você, que nos dá o prazer da audiência aqui na nossa rádio preferida. Che Barbaridade, o Troco da Nega Véia e o Xeloquedo, Tareco Sem Serventia.

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0: Tio Novo Araújo, touro da peça estragada, e a gente vai fazer mais um intervalo e daqui a pouquinho a gente volta.
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2: 11 horas e 12 minutos.
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0: Vamos prosseguindo com o nosso programa, mandando um quebra-costela a essa gauchada amiga de todo o Brasil, pelo carinho da audiência aqui no nosso programa. Walter Moraes, sovando lombo de potro, e Vantuir Cáceres, pica-fumo.

0: Gerência Missioneira, meu parceiro e amigo Baitaca, que prazeraço cantar contigo essa cantiga buena por demais.
1: Deixa comigo, meu companheiro, que eu vou dar o resto do recadinho pra eles agora, hein?

0: Chama o Moro. Programa Morada Campeira, daqui a pouquinho está de volta.
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2: Onze horas e 26 minutos.
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2: Estamos de volta com o nosso programa Morada Campeira, quase na sua reta final, trazendo o melhor da nossa música chucra do Rio Grande. Itamar Gomes, Vamos Se Botar, e Zé Moraes, Opidão.
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0: Bebe mais um gole. Daí vamos vazar.
1: Fuja, louco, velho.
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0: Fabiano Farias e o Fabrício Vieira. Balanço do Bugio. Programa Morada Campeira faz mais um intervalo e daqui a pouquinho a gente volta.
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2: 11:37.
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0: Buenas, gauchada amiga de todo o Brasil. Programa Morada Campeira vai chegando ao seu final. Obrigado a você pelo carinho da sua companhia. Vamos deixando as últimas. Grupo Mate Quente, uma vaneira pros bigode. Grupo Rodeio, Orelhão da Fronteira. E Tchê Garoto, estou voltando pra ficar. Até a próxima, gaúchos e gaúchas, de todas as querências.

0: ficou bom esse...
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2: Oi, bonecra.
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0: que coisa boa, um namoro na capital. Tiro velho fica mais romântico.
1: Verdade.
0: Nesse trem que eu de maneira até dar saudade do pai da fronteira, né?
1: Trazer ela pra cá,
0: principalmente, né? Se tiver um orelhão por perto do CTG, né, Reis?
1: Toquemos ficha.
0: A Santana do Livramento.
1: A Luitaqui.
0: Uruguaiano.
1: Manuel Viana.
0: São Moro.
1: Caciqui.
0: Santiago.
1: São Gabriel.
0: Rosário.
1: Vou ter que ligar. Alô?
2: Oi, João.
1: João? Que João? É o Regis do Grupo Rodeio.
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1: Onze horas e 49 minutos.
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3: É isso mesmo, buenos amigos, estamos chegando para mais um Querência em Canto. Uma satisfação muito grande estar contigo em mais uma hora de comunicação, valorizando a música gaúcha, a cultura desse nosso Rio Grande que é tão linda. Eu sou o Matheus Barato e fico contigo então aqui no Querência em Canto. Você pode participar aqui da programação através das redes sociais. Estamos aí no Instagram, @ Matheus Barato, siga lá. E também o WhatsApp 549-9964-8776. Uma hora com o melhor da música gaúcha, poesia, música instrumental, música de festivais. Aqui no Querência em Canto, que começa hoje trazendo André Teixeira e o Quarteto Coração de Potro, Juntando Égua. E logo depois, Luiz Marenco para cantar De Boca em Boca. É o Querência em Canto começando.

programa Querência Encanto também revive os festivais do nosso Rio Grande do Sul, Santa Catarina, trazendo músicas que fizeram história, que estão no acervo regional gaúcho. É muito importante que nós, né, que trabalhamos no rádio, a gente traga essas músicas dos festivais, que por vezes sobem ao palco, são ouvidas ali no dia e depois acabam esquecidas, né? Nossa missão, a gente que trabalha com a música gaúcha, a cultura do nosso Rio Grande do Sul, é jamais deixar serem esquecidas tantas músicas lindas que vão aos palcos dos nossos festivais. Algumas são sucesso, né? Outras são tão lindas e acabam ficando guardadas somente na memória, no coração, nos CDs, DVDs, antigamente os LPs, hoje são as plataformas digitais que abrigam as músicas dos festivais, né? Então a gente que trabalha no rádio com a cultura gaúcha tem essa missão, né, de sempre propagar a música dos festivais, porque ali é a vertente da nossa música gaúcha. Bom, hoje vamos trazer aqui no momento dos festivais do programa Querência Encanto duas músicas. A primeira delas é a música vencedora do 14º Festival Cante Uma Canção em Vacaria, que levou, além do primeiro lugar, troféu de melhor intérprete para o Lisandro Amaral, melhor letra e o melhor conjunto vocal. Letra, melodia e interpretação de Lisandro Amaral, Serenatas no Teu Rancho. E logo depois, a vencedora da 45ª Califórnia da Canção Nativa de Uruguaiana, Canto de Saudade ao Caraguatá, levou a Calhandra de Ouro da 45ª Califórnia, letra do Henrique Fernandes, melodia e interpretação de João Paulo Deckert. Você ouve agora aqui no momento dos festivais, no Querência Encanto.

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0: 11:16.
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2: A inteligência artificial generativa já faz parte da rotina da maioria dos brasileiros que possuem smartphone. Pesquisa da Mobile Time, em parceria com a Opinion Box, revela que 75,6% dos usuários utilizaram algum assistente de IA nos últimos 12 meses, enquanto 16% já assinam versões pagas dessas ferramentas. O uso é mais intenso entre jovens de 16 a 29 anos e pessoas das classes A e B. Entre quem utiliza a inteligência artificial, mais de 90% acessam esses recursos pelo menos uma vez por mês, e quase metade afirma conversar com os assistentes diariamente ou quase todos os dias. O smartphone é o principal meio de acesso, escolhido por cerca de 68% dos usuários. Já o ChatGPT lidera com ampla vantagem entre as plataformas mais populares, seguido por Gemini, Meta AI e Copilot. As principais finalidades são tirar dúvidas, realizar pesquisas na internet e criar ou editar imagens e revisar textos. A pesquisa também identificou usos curiosos. 9% dos entrevistados já recorreram à IA para pedir conselhos sobre relacionamentos, enquanto 8,3% afirmam utilizar essas ferramentas simplesmente para conversar ou passar o tempo, mostrando que a tecnologia vem ocupando um espaço cada vez maior no cotidiano dos brasileiros. Termina aqui mais uma edição do nosso Repórter Destaque. Com a apresentação e a produção de Kleber Salles, o Repórter Destaque volta amanhã. Um grande abraço para você e até lá.
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1: Programa Querência Encanto segue contigo, trazendo o melhor da nossa música gaúcha, o melhor da nossa música regional. 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Mais música pra você agora. Pirisca Greco pra cantar Jogando Truco. E logo depois, Pedro e Gabriel Hortaça. A música missioneira em destaque aqui no Querência Encanto. Sangue, Raça e Procedência.
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Programa Querência em Canto segue e a gente também sempre traz o destaque para a música instrumental do nosso Rio Grande do Sul, né? Hoje vamos ouvir o Eliseu Vargas, o Capim, executando para nós Me Agrada um Chamamé, aqui no quadro instrumental do nosso Querência em Canto.

programa Querência Encanto está de volta. E olha só, né? A gente tem muita gente boa espalhada pelo nosso Rio Grande do Sul. Compositores, intérpretes, músicos, instrumentistas, né? Que dão vida à nossa música regional, né? E a gente sempre traz aqui os destaques de Passo Fundo, né? Não por bairrismo, mas sim para valorizar as pessoas, né? Os músicos que levam adiante a cultura do nosso Rio Grande do Sul aqui na nossa terra, né? Passo Fundo, que é a capital do Planalto Médio Gaúcho. E a gente tem muita gente boa aqui. Temos um grande festival, eu sempre falo, né? Do Festival Canto Galponeiro, que aliás em 2026 chega a sua 10ª edição, né? Marca histórica aí dos 10 anos do Festival Canto Galponeiro. São mais de 10 anos, na verdade, porque teve aquela parada aí na época da pandemia. Então, são mais de 10 anos, né? Mas é a 10ª edição do Festival Canto Galponeiro. E hoje a gente vai destacar, então, música do Festival Canto Galponeiro, que esteve no palco, né? Mas no quadro aqui, onde a gente valoriza os talentos aqui da nossa terra de Passo Fundo, Marcelo Fener e Natalício Cavalheiro para cantar Do Sul do Mundo, aqui no Querência Encanto.

0: Muito obrigado, pessoal. Obrigado, nosso fundo.
1: Meio-dia e 36 minutos.
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3: Não há como falar em música gaúcha sem lembrar dela. A gaita, também conhecida como acordeão. Esse instrumento chegou ao sul do Brasil com os imigrantes europeus, principalmente os italianos e alemães, e logo foi adotada pelos gaúchos. Seu som marcante embala desde músicas animadas, como vaneiras e xotes, até melodias mais lentas e nostálgicas, como milongas e chamamés. A gaita é considerada a alma dos bailes gaúchos. E muitos dizem que onde há uma gaita, a festa está garantida. Ela é símbolo de alegria, identidade e emoção. Esta foi mais uma curiosidade do Sul, aqui na programação da Rádio Gaudéria.
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5: O programa Querência em Canto também sempre tem o espaço da poesia, né? Para a gente ouvir grandes declamadores trazendo versos lindos aí dos poetas gaúchos. E hoje vamos destacar aqui uma poesia da lavra do grande poeta João Pantaleão Gonçalves Leite. Ele que residia aqui em Passo Fundo nos anos finais aí de sua vida, né? Lembro-me quando ele faleceu no ano de 2021, né? As cinzas de João Pantaleão foram depositadas na Lagoa Vermelha, né, na cidade de origem, né, de nascimento dele. E era o seu desejo, né, teve as suas cinzas depositadas então na lagoa lá, que dá o nome à cidade, né, a Lagoa Vermelha. Bueno, então vamos ouvir aqui no momento poético do Querência em Canto, na declamação de Ari Machado e versos de João Pantaleão Gonçalves Leite, A Serventia da Faca. Querência em Canto, contigo, trazendo o melhor da música gaúcha, instrumental, de festivais e também agora no momento poético.
6: 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Por que o gaúcho usa uma faca na cintura? Não é machismo, não é bravura, nem afronto ou exibimento. É que a faca é um instrumento da gaúcha tradição, utilidade, precisão na dura lida campeira. E também grande parceira nas tarefas de galpão. 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Com ela eu limpava os cascos do meu peticinho oveiro. 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Um dia bolhei a perna pra minha maioridade, ostentando a hombridade da juventude que eu tinha, troquei a velha faquinha, que me valia um tesouro, por outra faca de estouro, bem a gosto do chiru. Bainha de couro cru, de um touro zebu vermelho, a lâmina um espelho, cabo de osso, fio parelho, que eu usei por vez primeira num galho de cerejeira para fazer um cabo de relho. Esta faca me acompanha por todo lugar que eu ando. É relíquia do Rio Grande, uma estima de valia, amiga que me auxilia nas coisas do meu consumo. Sova palha, pica fumo, apronta meu palheiro, corta charque pro carreteiro e meu churrasco a contento, corta couro, tira tento pra feitio do meu laço. E com ela ainda faço meu lazer de acampamento. Essa minha faca parceira serve até pra benzedura, pois até curar ela cura alguns males do campeiro. Se for o tal cobreiro quebranto ou coice de vaca, se benze em cruz com o fio da faca, rezando três Ave Maria. Lhes garanto, no outro dia a doença fica curada. Essa faca, pra peonada, é um bisturi de fé, pra arrancar bicho de pé e alguma unha encravada. Certa feita, uma cruzeira me picou num matagal. Quando eu vi que era fatal a mordida desta cobra, tive coragem de sobra e uma consciência certeira. Puxei da faca parceira, sangrei a perna na hora, o veneno espirrou fora, junto com o sangue do corte. Tive sorte, muita sorte, não é conversa babaca. Se não fosse minha faca, tinha perdido pra morte. Por isso não me separo da faca que me salvou, que o tempo não enferrujou e jamais tirou-lhe o fio. Essa minha faca de bril nunca feriu, judiou de alguém. Sou gaúcho, afirmo bem, na verdade que me puxa. Sem esta faca gaúcha, a nossa raça, a lapucha, não tinha força que tem. E quando a morte traiçoeira chegar rondando a porteira no rumo da sepultura, nesta hora derradeira, eu peço a Deus nas alturas, na sua bondade tão pura, eu sei que irá me atender, me permitindo morrer com esta faca na cintura.

Mas está na hora do arremate aqui do nosso programa Querência Encanto. Passa rápido nessa hora aí de comunicação. E a gente só tem a agradecer pela sua audiência, pela sua companhia. Lembrando, né, que você pode interagir com a gente pelas redes sociais. Estamos no Instagram, arroba Mateus Barato. E no WhatsApp 549-9964-8776. Agradeço a sua audiência, sua companhia nesta hora do mate, a rádio aqui que possibilita o nosso trabalho, nossa presença semanal, né? E para encerrar aqui o Querência Encanto, vamos deixar o Ademar Pereira cantando Valorizado, uma linda música em homenagem à amizade. Depois, o inesquecível Telmo de Lima Freitas, Cevando Mate. E ainda Jorge Guedes, Batendo Chicaca. Um grande abraço e até a semana que vem, neste mesmo dia e horário, para mais um Querência Encanto.

0: Gracias, gracias. Que Deus abençoe a todos. Muita luz, gratidão, amor nos corações. Sempre.
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1: Meio-dia e 57 minutos.
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1: 13 horas, em ponto.
2: Você sabia que o chimarrão, símbolo tão presente na cultura gaúcha, tem origem indígena? Pois é, o hábito de consumir a erva mate surgiu com os povos guaranis, que já utilizavam a planta em rituais e no dia a dia, muito antes da chegada dos colonizadores. Com o passar do tempo, o chimarrão foi incorporado pelos tropeiros e pelos gaúchos, tornando-se sinônimo de hospitalidade e tradição. Hoje, além de ser um companheiro inseparável nas rodas de conversa, o mate também representa união, respeito e orgulho sulino. É por isso que aqui no Sul dizemos com orgulho, um bom mate nunca se nega. Essa foi mais uma curiosidade do Sul, aqui na programação da Rádio Gaúcha.

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0: 12:11.
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0: 11:33.
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0: 13h54.
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0: 14 horas e 4 minutos.
1: No sul do Brasil, o rodeio é mais que um evento esportivo. É uma celebração da cultura gaúcha. Os rodeios surgiram como uma forma de reunir peões para mostrar suas habilidades campeiras, como a doma de cavalos, a laçada e a gineteada. Com o passar dos anos, tornaram-se grandes festas que reúnem milhares de pessoas em torno da música, da dança e da culinária típica. É no rodeio que o gaúcho exibe sua pilcha, dança seu fandango e cultiva a tradição. Essa foi mais uma curiosidade do Sul, aqui na Rádio Gaudéria. 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

0: 14:28.
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0: 14h40.
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0: 15h04.
1: O violão é outro grande protagonista da música gaúcha. Com suas cordas dedilhadas, o violão campeiro embala canções de campo, toadas e milongas, traduzindo a simplicidade e a beleza da vida no sul. Nas rodas de mate ou nas tertúlias, ele é presença garantida, seja acompanhando uma gaita ou conduzindo uma voz solitária. O estilo do violão gaúcho é único, com batidas marcadas e dedilhados que lembram o trote do cavalo, ele carrega a alma do campo em cada acorde. É o som da calmaria, da saudade e da contemplação do pampa. Essa foi mais uma Curiosidade do Sul aqui na Rádio Gaudéria.
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0: Obrigado, querido amigo.
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0: 15 horas e 16 minutos.
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0: 16 horas e 27 minutos.
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0: 16h37.
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0: 16h48.
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0: 17 horas e 1 minuto.
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0: 17:23.
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0: 17h35.
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0: 17h47.
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0: aos amigos Cristiano Quevedo e Gujo Teixeira.
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0: 17h58.
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3: 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Vamos embora, já.

0: Itália.
1: 18 horas e 1 minuto.
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3: Quinta-feira, 25 de junho de 2026, está entrando no ar mais uma edição do Repórter Destaque. As últimas notícias do Brasil e do mundo agora no seu rádio. Quase metade dos municípios brasileiros registrou em 2025 uma superfície de água inferior à média histórica. É o que mostra um levantamento do MAP Biomas Água, que monitora rios, lagos e áreas alagadas por meio de imagens de satélite desde 1985. Os dados revelam uma tendência preocupante. Ao longo das últimas quatro décadas, o Brasil perdeu uma área coberta por água superior ao tamanho do estado de Sergipe. Especialistas atribuem essa redução à combinação de mudanças climáticas, desmatamento, alterações no uso do solo e eventos extremos, como secas prolongadas. As perdas mais expressivas ocorreram em Mato Grosso e Mato Grosso do Sul, especialmente na região do Pantanal, onde a superfície de água ficou mais de 50% abaixo da média histórica. O estudo também aponta uma mudança no perfil dos recursos hídricos do país. Enquanto reservatórios e outras estruturas artificiais cresceram 69% desde 1985, as áreas naturais encolheram 19%. Os pesquisadores destacam que o levantamento mede a extensão das áreas cobertas por água e não o volume disponível, a qualidade desse recurso, mas serve como importante indicador das transformações ambientais em curso. Eu sou Kleber Salles e volto daqui a pouco com mais informações no seu rádio. Fique ligado.
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7: Buenas, gauchada amiga de todo o Brasil, está começando o nosso programa Morada Campeira e a partir de agora está no ar aqui na nossa rádio preferida, o melhor programa gaudério do rádio. Sejam todos muito bem-vindos e muito obrigado pelo carinho da sua audiência. Muito prazer, eu sou seu amigo Wilson Batista, o amigão do povo, e te faço companhia a partir de agora. Prepara o teu chimarrão porque o meu já está preparado e vamos começar o programa Os Mirins, Raia Lagartixa Baia e Os Selvagens, Vaneirinha Delicada.

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1: Paula de Souza, Made in RS. É o nosso Morada Campeira no seu primeiro bloco de hoje, aqui na nossa rádio preferida. Já já a gente volta.
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3: 18 horas e 17 minutos.
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0: Você sabia que o chimarrão, símbolo tão presente na cultura gaúcha, tem origem indígena? Pois é, o hábito de consumir a erva mate surgiu com os povos guaranis, que já utilizavam a planta em rituais e no dia a dia, muito antes da chegada dos colonizadores. Com o passar do tempo, o chimarrão foi incorporado pelos tropeiros e pelos gaúchos, tornando-se sinônimo de hospitalidade e tradição. Hoje, além de ser um companheiro inseparável nas rodas de conversa, o mate também representa união, respeito e orgulho sulino. É por isso que aqui no Sul dizemos com orgulho: um bom mate nunca se nega. Essa foi mais uma curiosidade do Sul, aqui na programação da Rádio Gaudéria.
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3: Estamos de volta com o programa Morada Campeira, aqui na Rádio do Coração, a emissora mais amiga, a mais querida, mais ouvida. Pedro Hortaça, Lobisomem Esperto, e Pepeu Gomes, Meu Aba Larga.

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0: Tá me estranhando? 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
1: Conferimos aí o Portal Gaúcho, Gambá, e ao som deste gaitaço, a gente vai para mais um intervalo e daqui a pouquinho a gente volta.
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3: 18:31.
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1: Sebamos com o programa Morada Campeira, que não para e nem pode, né, tchê? É o melhor da música do Rio Grande pra você que tá acompanhando a programação da sua rádio preferida.

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0: Renato Jaguarão, gaúcho de coração, programa Morada Campeira, faz mais um intervalo e daqui a pouquinho a gente volta.
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2: Dezoito horas e 45 minutos.
3: No peão, a bombacha alinhada, a camisa bem passada, o lenço no pescoço, na prenda o vestido, o laço de fita no cabelo é um orgulho que não se mede. A pilcha é mais que uma vestimenta, é identidade, símbolo da tradição gaúcha. Ela expressa o respeito pelas raízes e pela história do povo sulista. E quando a gaita toca, ela ganha ainda mais beleza nos passos do vaneirão.
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0: Vamos continuando com o nosso programa Morada Campeira, o melhor programa gaúcho para você. Obrigado aí aos amigos de todo o Brasil que nos dão a honra da companhia todos os dias aqui na sua rádio preferida, a sua e a minha, porque estamos juntos. Roger Moraes e o grupo Pátria Gaúcha, Somente Esta Paixão, e Sandro Coelho, Se o Pai Falou, tá falado.

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3: Sandro Oliveira,
4: o que foi?
3: E a mãe me disse que tu é meu pai.
4: Mas nem pensamento, a tua mãe é louca, Bia.
3: Assuma teu filho.
4: Quem assumiu o que ele não é meu, rapaz? Sai daqui, Bia.
3: Eu

0: Posso te chamar de papai?
1: Pare, guri. Tu tá iludido. Sai daqui, vá, pra lá.
0: A mamãe falou que eu sou tua cara.
1: Você é minha cara. É igualzinho.

0: Tava me mentindo, gurizinho.
1: Tava preocupado, seu Leleiro?
0: Eu não, Bia. Eu tenho a ficha limpa, me garanto.
1: Você tem a ficha limpa?
0: Sai daqui, Bia. Sai daqui e vou te passar o rei. E vou te passar o rei.
1: Mas tu não me alcança.
0: É, eu vou te alcançar sim. É, eu vou te...
1: Ai,
0: eu vou te passar o rei.
1: Vamos embora.
2: Sandro Oliveira, assuma teu filho. Vamos prosseguindo com o programa Morada Campeira e daqui a pouquinho a gente volta.
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4: 18 horas e 57 minutos.
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6: Muito popular entre atletas e praticantes de atividade física, a creatina voltou a ser tema de pesquisa. Um estudo da Unesp concluiu que não há evidências científicas consistentes de que o suplemento tenha efeito anti-inflamatório duradouro em seres humanos. Os pesquisadores analisaram 8 ensaios clínicos considerados de alta qualidade e verificaram que a creatina não reduziu de forma significativa marcadores ligados à inflamação crônica, como a proteína C-reativa e a interleucina 6. Isso não significa que o suplemento seja ineficaz. Segundo os autores, alguns benefícios podem aparecer em situações específicas, principalmente após exercícios de resistência muito intensos, como corridas de longa distância ou provas de meio Ironman. Porém, esses resultados não foram confirmados em idosos nem em pessoas com doenças crônicas. Para os especialistas, é importante diferenciar uma possível proteção contra a inflamação provocada por esforço extremo de um efeito contínuo sobre a inflamação do organismo. Publicado na revista Frontiers in Immunology, o estudo reforça a necessidade de avaliar a creatina com base em evidências científicas e evitar atribuir ao suplemento benefícios que ainda não foram comprovados. Eu sou Kleber Salles e volto daqui a pouco com mais informações no seu rádio. Fique ligado.
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2: Buenas, gauchada amiga, programa Morada Campeira de hoje, trazendo o melhor som gaúcho pra você, que nos dá o prazer da audiência aqui na nossa rádio preferida. Che Barbaridade, o Troco da Nega Véia e o Xeloquedo, Tareco Sem Serventia.

0: Tio Novo Araújo, touro da peça estragada, e a gente vai fazer mais um intervalo e daqui a pouquinho a gente volta.
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2: 19 horas e 11 minutos.
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0: Vamos prosseguindo com o nosso programa, mandando um quebra-costela a essa gauchada amiga de todo o Brasil, pelo carinho da audiência aqui no nosso programa. Walter Moraes, sovando o lombo de potro, e Vantuir Cáceres, pica-fumo.

0: Chama o Moro. Programa Morada Campeira, daqui a pouquinho está de volta.
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2: Dezenove horas e 24 minutos.
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2: Estamos de volta com o nosso programa Morada Campeira, quase na sua reta final, trazendo o melhor da nossa música chucra do Rio Grande. Itamar Gomes, Vamos Se Botar, e Zé Moraes, Opidão.
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0: Maiaca também. Meu irmão tem uma dessa.
1: Mas que barbaridade, rapaz. Não vai pedir meu tirador também?
0: Não. Essa não me serve.
1: Vamos embora.
0: Né, dá mais um.

0: Fabiano Farias e o Fabrício Vieira. Balanço do Bugio. Programa Morada Campeira faz mais um intervalo e daqui a pouquinho a gente volta.
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2: 19:36.
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0: Buenas, gauchada amiga de todo o Brasil. Programa Morada Campeira vai chegando ao seu final. Obrigado a você pelo carinho da sua companhia. Vamos deixando as últimas. Grupo Mate Quente, uma vaneira pros bigode. Grupo Rodeio, Orelhão da Fronteira. E Tchê Garoto, estou voltando pra ficar. Até a próxima, gaúchas e gaúchas, de todas as querências.

0: ficou bom esse...
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2: Alô?
3: Alô?
2: Oi, boneca.
3: Oi, meu baixinho gaiteiro.
2: Cheguei bem de viagem.

0: que coisa boa, um namoro na capital. Tiro reto, fica mais romântico.
1: Verdade.
0: Esse trem que eu de maneira até dar saudade do pai, né, da fronteira, né, tipo.
1: Trazer ela pra cá,
0: né? Principalmente se tiver um orelhão por perto do CTG, né, Reis?
1: Toquemos ficha.
0: A Santana do Livramento.
1: A Luita aqui.
0: Uruguaiano.
1: Manuel Viana.
0: São Moro.
1: Cacique.
0: Santiago.
1: São Gabriel.
0: Rosário.
1: Vou ter que ligar. Alô?
2: Oi, João.
1: João? Que João? É o Regis do Grupo Rodeio.
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1: Dezenove horas e 48 minutos.
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3: É isso mesmo, buenos amigos, estamos chegando para mais um Querência em Canto. Uma satisfação muito grande estar contigo em mais uma hora de comunicação, valorizando a música gaúcha, a cultura desse nosso Rio Grande que é tão linda. Eu sou o Matheus Barato e fico contigo então aqui no Querência em Canto. Você pode participar aqui da programação através das redes sociais. Estamos aí no Instagram, arroba Matheus Barato, siga lá. E também o WhatsApp 549-9964-8776. Uma hora com o melhor da música gaúcha, poesia, música instrumental, música de festivais. Aqui no Querência em Canto, que começa hoje trazendo André Teixeira e o Quarteto Coração de Potro, Juntando Égua. E logo depois, Luiz Marenco para cantar De Boca em Boca. É o Querência em Canto começando. Música

programa Querência Encanto também revive os festivais do nosso Rio Grande do Sul, Santa Catarina, trazendo músicas que fizeram história, que estão no acervo regional gaúcho. É muito importante que nós, né, que trabalhamos no rádio, a gente traga essas músicas dos festivais, que por vezes sobem ao palco, são ouvidas ali no dia e depois acabam esquecidas, né? Nossa missão, a gente que trabalha com a música gaúcha, a cultura do nosso Rio Grande do Sul, é jamais deixar serem esquecidas tantas músicas lindas que vão aos palcos dos nossos festivais. Algumas são sucesso, né? Outras são tão lindas e acabam ficando guardadas somente na memória, no coração, nos CDs, DVDs, antigamente os LPs, hoje são as plataformas digitais que abrigam as músicas dos festivais, né? Então a gente que trabalha no rádio com a cultura gaúcha tem essa missão, né, de sempre propagar a música dos festivais, porque ali é a vertente da nossa música gaúcha. Bom, hoje vamos trazer aqui no momento dos festivais do programa Querência Encanto duas músicas. A primeira delas é a música vencedora do 14º Festival Cante Uma Canção em Vacaria, que levou, além do primeiro lugar, troféu de melhor intérprete para o Lisandro Amaral, melhor letra e o melhor conjunto vocal. Letra, melodia e interpretação de Lisandro Amaral, Serenatas no Teu Rancho. E logo depois, a vencedora da 45ª Califórnia da Canção Nativa de Uruguaiana, Canto de Saudade ao Caraguatá. Levou a Calhandra de Ouro da 45ª Califórnia, letra do Henrique Fernandes, melodia e interpretação de João Paulo Deckert. Você ouve agora aqui no Momento dos Festivais, no Querência Encanto.

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0: 20h15.
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2: A inteligência artificial generativa já faz parte da rotina da maioria dos brasileiros que possuem smartphone. Pesquisa da Mobile Time, em parceria com a Opinion Box, revela que 75,6% dos usuários utilizaram algum assistente de IA nos últimos 12 meses, enquanto 16% já assinam versões pagas dessas ferramentas. O uso é mais intenso entre jovens de 16 a 29 anos e pessoas das classes A e B. Entre quem utiliza a inteligência artificial, mais de 90% acessam esses recursos pelo menos uma vez por mês, e quase metade afirma conversar com os assistentes diariamente ou quase todos os dias. O smartphone é o principal meio de acesso, escolhido por cerca de 68% dos usuários. Já o ChatGPT lidera com ampla vantagem entre as plataformas mais populares, seguido por Gemini, Meta AI e Copilot. As principais finalidades são tirar dúvidas, realizar pesquisas na internet e criar ou editar imagens e revisar textos. A pesquisa também identificou usos curiosos. 9% dos entrevistados já recorreram à IA para pedir conselhos sobre relacionamentos, enquanto 8,3% afirmam utilizar essas ferramentas simplesmente para conversar ou passar o tempo, mostrando que a tecnologia vem ocupando um espaço cada vez maior no cotidiano dos brasileiros. Termina aqui mais uma edição do nosso Repórter Destaque. Com a apresentação e a produção de Kleber Salles, o Repórter Destaque volta amanhã. Grande abraço para você e até lá.
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0: programa Querência e Encanto segue contigo, trazendo o melhor da nossa música gaúcha, o melhor da nossa música regional. 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Mais música pra você agora. Pirisca Greco pra cantar Jogando Truco. E logo depois, Pedro e Gabriel Hortaça. A música missioneira em destaque aqui no Querência e Encanto. Sangue, raça e procedência.
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programa Querência e Encanto segue e a gente também sempre traz o destaque para a música instrumental do nosso Rio Grande do Sul, né? Hoje vamos ouvir o Eliseu Vargas, o Capim, executando para nós Me Agradam Chamamé, aqui no quadro instrumental do nosso Querência e Encanto.

0: Muito obrigado, pessoal. Obrigado, nosso fundo.
1: Horas e 35 minutos.
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3: Não há como falar em música gaúcha sem lembrar dela. A gaita, também conhecida como acordeão. Esse instrumento chegou ao sul do Brasil com os imigrantes europeus, principalmente os italianos e alemães, e logo foi adotada pelos gaúchos. Seu som marcante embala desde músicas animadas, como vaneiras e xotes, até melodias mais lentas e nostálgicas como milongas e chamamés. A gaita é considerada a alma dos bailes gaúchos. E muitos dizem que onde há uma gaita, a festa está garantida. Ela é símbolo de alegria, identidade e emoção. Esta foi mais uma curiosidade do Sul, aqui na programação da Rádio Gaudéria.
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1: O programa Querência em Canto também sempre tem o espaço da poesia, né? Pra gente ouvir grandes declamadores trazendo versos lindos aí dos poetas gaúchos. E hoje vamos destacar aqui uma poesia da lavra do grande poeta João Pantaleão Gonçalves Leite. Ele que residia aqui em Passo Fundo nos anos finais aí de sua vida, né? Lembro-me quando ele faleceu no ano de 2021, né? As cinzas de João Pantaleão foram depositadas na Lagoa Vermelha, né? Na cidade de origem, né? De nascimento dele. E era o seu desejo, né? Teve as suas cinzas depositadas então na lagoa lá, que dá o nome à cidade, né? A Lagoa Vermelha. Bueno, então vamos ouvir aqui no momento poético do Querência em Canto, na declamação de Ari Machado e versos de João Pantaleão Gonçalves Leite, A Serventia da Faca. Querência em Canto, contigo, trazendo o melhor da música gaúcha, instrumental, de festivais e também agora no momento poético.

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Por que o gaúcho usa uma faca na cintura? Não é machismo, não é bravura, nem afronto ou exibimento. É que a faca é um instrumento da gaúcha tradição, utilidade, precisão na dura lida campeira. E também, grande parceira nas tarefas de galpão. Nos meus tempos de piá, entre tantas e outras mil, fiz de um arco de barril minha primeira faquinha. Folha curta, sem bainha, com cabinho de taquara. Com ela me sentia um tapejara, o senhor do meu caminho. 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Fui crescendo meio arteiro, mas de conduta na linha. Manuseava minha faquinha sem pensamento carrasco. Com ela eu limpava os cascos do meu peticinho oveiro. Para o meu bodoque certeiro, quanta forquilha parei, quanto caniço aprontei pras tardes de pescaria. Quanto melão, melancia, estripei com minha vaquinha, que sempre fora a rainha da minha infância de rei. Um dia bolhei a perna para minha maioridade, ostentando a hombridade da juventude que eu tinha, troquei a velha faquinha, que me valia um tesouro, por outra faca de estouro, bem a gosto do xiru. Bainha de couro cru, de um touro zebu vermelho, a lâmina um espelho, cabo de osso, fio parelho, que eu usei por vez primeira num galho de cerejeira para fazer um cabo de relho. Esta faca me acompanha por todo lugar que eu ando. É relíquia do Rio Grande, uma estima de valia, amiga que me auxilia nas coisas do meu consumo. Sova palha, pica fumo, apronta meu palheiro, corta charque pro carreteiro e meu churrasco a contento, corta couro, tira tento pra feitio do meu laço. E com ela ainda faço meu lazer de acampamento. Essa minha faca parceira serve até pra benzedura, pois até curar ela cura alguns males do campeiro. Se for o tal cobreiro, quebranto ou coice de vaca, se benze em cruz com o fio da faca, rezando três Ave Maria. Lhes garanto, no outro dia a doença fica curada. Essa faca, pra peonada, é um bisturi de fé, pra arrancar bicho de pé e alguma unha encravada. Certa feita, uma cruzeira me picou num matagal. Quando eu vi que era fatal a mordida desta cobra, tive coragem de sobra e uma consciência certeira. Puxei da faca parceira, sangrei a perna na hora, o veneno espirrou fora, junto com o sangue do corte. Tive sorte, muita sorte, não é conversa babaca. Se não fosse minha faca, tinha perdido para a morte. Por isso não me separo da faca que me salvou, que o tempo não enferrujou e jamais tirou-lhe o fio. Essa minha faca de bril nunca feriu, judiou de alguém. Sou gaúcho, afirmo bem, na verdade que me puxa. Sem esta faca gaúcha, a nossa raça, a lapucha, não tinha força que tem.
E quando a morte traiçoeira chegar rondando a porteira no rumo da sepultura. Nesta hora derradeira, eu peço a Deus nas alturas, na sua bondade tão pura, eu sei que irá me atender, me permitindo morrer com esta faca na cintura.

está na hora do arremate aqui do nosso programa Querência Encanto. Passa rápido nessa hora aí de comunicação. E a gente só tem a agradecer pela sua audiência, pela sua companhia. Lembrando, né, que você pode interagir com a gente pelas redes sociais. Estamos no Instagram, arroba Mateus Barato. E no WhatsApp 549-996-48776. Agradeço a sua audiência, sua companhia nesta hora do mate, a rádio aqui que possibilita o nosso trabalho, nossa presença semanal, né? E para encerrar aqui o Querência Encanto, vamos deixar o Ademar Pereira cantando Valorizado, uma linda música em homenagem à amizade. Depois, o inesquecível Telmo de Lima Freitas, Cevando Mate, e ainda Jorge Guedes, Batendo Chicaca. Um grande abraço e até a semana que vem, neste mesmo dia e horário, para mais um Querência Encanto.

0: Gracias, gracias. Que Deus abençoe a todos. Muita luz, gratidão, amor nos corações. Sempre.
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1: 20 horas e 56 minutos.
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